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0: em comum.
1: Às sextas, a partir das 21 horas. Boa noite a todas e a todos os que nos ouvem. Hoje voltamos ao formato da entrevista com alguém e um tema importante no nosso programa desde o início. Rojava e tudo o que se passa naquela zona é uma experiência única no mundo. Iremos falar de Rojava e do Kurdistão, realidades interligadas e que vamos hoje saber porquê. É importante para nós falar de coisas positivas que nos acrescentem esperança, sonho e nos despertem imaginação para a possibilidade de um mundo diferente. Temos connosco Mário, membro da Plataforma de Solidariedade com os Povos do Kurdistão. Boa noite, Mário. Sejas bem-vindo e muito obrigado desde já pela disponibilidade para esta conversa. Num contexto de normalidade informativa, esta entrevista deveria ser composta sobretudo pela transmissão do ponto da situação nas regiões do norte da Síria, onde impera uma nova forma de exercício do poder por parte da população. No entanto, e porque infelizmente a maioria das pessoas não sabem o que se passa, agradeço que faças um enquadramento histórico deste fenómeno regional.
2: Olá, boa noite e obrigado pelo convite e pelo vosso interesse. Sim, acho que é importante dar um bom contexto do que é o Kurdistão, o que é que se passa neste território. O Kurdistão basicamente é um território no Médio Oriente, na região, na zona que é conhecida também como a Mesopotâmia. O Kurdistão é um território que é composto por cerca, e depois os dados são sempre muito incertos, mas diz que cerca de 40 milhões de curdos, divididos em 4 territórios. Estes 4 territórios estão dentro da fronteira do Estado turco, do Estado iraquiano, do Estado sírio e do Estado iraniano. Isto acontece depois da queda do Império Otomano, nos inícios do século XX, com dois tratados, o Tratado de Sykes-Picot e o Tratado de Lausanne. Tratados esses que foram feitos pelas potências mundiais na altura, França, Inglaterra, que dividiram então e criaram as tais fronteiras que vemos agora no mapa atual do Médio Oriente. E nesses tratados então dividiu-se o território que é o Kurdistão em 4 partes, nestas que eu disse. A parte norte do Kurdistão ficou dentro das fronteiras da Turquia, que se chama em curdo Bakur. A parte sul, que se chama Bashur, que ficou dentro dos territórios do Iraque.
1: Do Iraque, claro.
2: E a parte do oeste, em Rojilat, parte iraniana, e então a parte que é agora um pouco mais conhecida, que é a parte de Rojava, que é basicamente oeste,
1: Síria,
2: em curdo. Que sim, que ficou dentro das fronteiras da Síria.
1: Da Síria.
2: Bom, é também muito difícil resumir aqui em pouco tempo toda a história do que é o Kurdistão, mas o Kurdistão é um território e é um povo que nunca viveu com um Estado, nunca teve um Estado ou um sistema desses que os representasse, né, que tivessem a sua independência, a sua autonomia. Apesar de os curdos terem a sua própria cultura, uma língua completamente diferente da árabe, da turca, de todas as outras línguas em redor, mas nunca conseguiram ter um Estado ou um território autónomo. Houve muitas revoltas.
1: Eu dizia num programa anterior meu, sim, que talvez essa seja uma das razões, uma das condições que criaram as condições para que Rojava pudesse ser o que é hoje.
2: Sim, sim, sim. Acho que há essa cultura bastante, né, de revoltas, de estar sempre a lutar pelos seus direitos.
1: E sobretudo não saber o que é um Estado, não é?
2: Exato, sim, sim. Apesar de isso, né, e depois podemos falar um bocadinho mais à frente, o movimento que leva à Revolução de Rojava e à implementação do confederalismo democrático é um dos movimentos curdos, porque existem outros movimentos, também com alguma força, que têm mais uma perspectiva de Estado-nação e isso. Né? Isso podemos falar um pouco mais à frente.
1: Sim, sim.
2: Mas pronto, mas é isso, na história do Kurdistão houve bastantes revoltas, houve de facto momentos na história do território curdo em que se criaram uma espécie de Estado, ou momentos em que houve uma certa autonomia. Há um exemplo bastante conhecido que foi a República de Mahabad, em Rojilat, no Kurdistão iraniano, mas que durou, por exemplo, só durou duas semanas ou uns meses. Houve em Dersim, na parte turca do Kurdistão, também houve grandes revoltas que tentaram criar uma autonomia, mas todas estas acabaram por, de alguma forma, fracassar, com fortes repressões, massacres e políticas genocidas, não é?
1: Deixa-me só fazer uma pequena interrupção. Eu tenho memória disso, quer dizer, eu tenho 70 anos e ao longo deste tempo todo fui ouvindo coisas, ouvindo.
2: Sim.
1: E a ideia que eu tinha era mesmo essa, era que o Kurdistão era assim uma coisa estranha.
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0: Madame Eva.
1: Vamos aplaudir Frei Irmã da Câmara.

0: Oh, Frei Hermano, estou tão contente por ter, de alguma maneira, conseguido que tê-lo aqui. Enfim, eu sei que usa muito do seu tempo em oração e, enfim, nos seus múltiplos afazeres, mas era também muito importante que pudesse estar aqui. Eu sei que há muita gente em todo o mundo. Temos recebido uma série de e-mails que nos dão conta da vontade e da forma extraordinária como estão a receber o seu regresso à televisão.
1: Isto aqui também é uma oração para mim. A minha oração não ficou em casa. Portanto, eu vim de casa, mas Cristo veio comigo. Portanto, isto é uma oração para mim.
0: Frei Hermano, estava aqui
1: a
0: olhar aqui
1: para... E houve uma vantagem enorme, que foi o programa chegar atrasado, porque eu costumo sempre chegar atrasado uma hora, e hoje não cheguei, cheguei a tempo. Cheguei 2 horas antes de tempo. E 2 horas...
0: À espera, é verdade. Não, mas às vezes fomos meia hora mais tarde. Oh, Frei, estava aqui a olhar para este seu livro, O Monge Cantor, e de facto é como entende, é o apostolado através da música, não é?
1: Exatamente.
0: Cantar é também é louvar a Deus.
1: Exatamente. Lá, é? Hoje é um apostolado através é uma forma de apostolado através da música.
0: Curiosamente, quando começou com o seu irmão, na cave dos seus pais, onde começaram a cantar, a fazer uma espécie de tortura
1: musical. Com o meu irmão, é uma maneira de dizer, com as minhas irmãs, mais como a irmã minha do que propriamente os meus irmãos. Uhum. Meu pai testava o fado e dizia que o fado que era um enfado.
0: Era um
1: enfado.
0: O
1: fado era um enfado. E quando eu lhe disse que ia cantar à televisão, disse-me que caiu-me um raio em casa.
0: Disse ele?
1: Disse.
0: Portanto, não...
1: Mas mandou vir uma televisão e gostou muito que eu cantasse.
0: Uhum. Ah, depois gostou de o ver, não é?
1: Depois gostou.
0: Portanto, estávamos em que ano, Frei, nessa altura?
1: Mais ou menos nos anos 57, 58.
0: Final, portanto, da década de 50. Em 61, resolveu...
1: Em 61, de repente, teve-se uma reviravolta na minha vida.
0: Uma reviravolta na sua vida. Porquê que isso aconteceu, Frei?
1: E eu descobri que Cristo era tudo para mim. Eu tinha tudo para ser feliz, mas quando vinha das festas, dos espetáculos, dos aplausos, chegava a casa e sentia que me faltava qualquer coisa. Eu sentia que havia qualquer coisa que me fazia falta. E então descobri que em Cristo encontrava tudo aquilo que eu procurava no mundo. Tudo aquilo que eu procurava de beleza, de bondade, de alegria, de felicidade, encontrei em Cristo. Mas não lhe posso explicar como, porque isto são coisas que a gente descobre de uma forma mística.
0: Portanto, foi uma espécie de chamamento. Acha que se não tivesse enverdado por essa vida artística, digamos, esse chamamento teria sido tão assintoso? Digamos.
1: Eu acho que Deus já me tinha chamado desde toda a eternidade. Eu não ponho essas hipóteses, porque Deus já tinha previsto desde toda a eternidade que eu teria que ser um sacerdote dele e que seria discípulo dele. E portanto, quando comecei a perceber alguma coisa do chamamento de Cristo, é uma coisa irresistível. É como quando um rapaz se apaixona por uma rapariga, faz tudo para se encontrar com ela. E eu então achei que, sabe, o coração do homem é um coração tão grande que não se contenta com qualquer coisa. É um coração que tem dimensões infinitas. E, portanto, só uma pessoa infinita é que o pode satisfazer.
0: Mas, Frei, depois dos palcos e depois das luzes e do sucesso que sempre teve, de repente deixar tudo isso e refugiar-se no silêncio e na oração no Mosteiro de Sines Verga, isso não foi uma... Não, não, não, como é que houve uma cisão? Como é que isso... O que é que isso faz a um jovem?
1: Não houve cisão, percebe? É que não houve cisão. É porque quando eu entrei, eu já tinha encontrado Cristo.
0: E não sentiu depois necessidade e vontade de ter outra vez as luzes?
1: Senti. Mas não senti necessidade de deixar Cristo. Se eu pudesse encontrar Cristo com as luzes, eu voltava. E a prova é que encontrei Cristo com as luzes.
0: Vamos só dizer que lá fora está a cair uma carga de água.
2: São 3 horas.

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0: Sabes, vou falar do meu pai un poquinho. O sea, meu pai é o máis grande exemplo que eu tuve na minha vida. É un hombre que tem 85 anos e que ainda tem esa força e todos os días faz o seu exercicio. É un garoto demais. Meu pai adora o Brasil. Meu pai é un brasileiro. Meu pai passou 10 anos da sua vida, todos os días, sempre que venía eu, ele venía comigo e paseaba o Brasil. Conhece muito o Brasil, meu pai. Fala brasileiro, pai!
1: Eu falo também brasileiro como vos,
0: Julito.
1: Eu venho muitas vezes a Rio de Janeiro, muitas vezes. Okay. Me gusta muito o Brasil.
0: Ok, pai. Um beijo muito forte e felicidades em nome do povo brasileiro, dos pais brasileiros.
1: Adiós, Brasil.
0: Um besito, padre. Um beijo.
2: Bom, agora, o meu patrão, meu querido patrão, que também é um pai para todos os nossos funcionários, gosta muito da música Esqueci de Viver. Canta um pedacinho para Silvio.
0: Você tem a música aí?

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0: Você já vai entregar pro Julio? É?
1: Vem aqui, meu amor. Vem
0: aqui. Tá bom, tá bom.
1: Vem aqui, vem aqui.
0: Depois eu falo.
1: Vem aqui, meu amor. Vem aqui, vem aqui, meu amor.
0: Vai dar um abraço dele. Vai lá. Vai lá, dá um abraço. Um abraço pro Julio. Vai lá. Pronto. Vai lá, agora pra mim. Pronto.
2: Sei que vai ser a minha. Essa mulher.
0: Julio, eu queria agora mostrar para você, para vocês de todo o Brasil, esse prêmio que eu vou entregar para o Julio Iglesias. Eu nunca tive esta grande oportunidade. Vou entregar a Julio Iglesias, o disco multiplatina. Refere-se a 15 milhões de cópias vendidas no Brasil em toda a sua carreira. Gente, olha que loucura, 15 milhões de discos em todo o mundo, em toda a sua carreira.
3: São 9 horas.

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Um salve de palmas para Freire, manda câmara.

0: Oh, Frei Hermano, estou tão contente por ter, de alguma maneira...
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São 12 horas.

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Muito boa tarde, está a falar Matilde Cardoso, são 4:06, hora do dia 19 de maio. Convosco estamos na rádio Matosinhos Online, uma rádio com alma. Fiquem agora com a nossa música.

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obrigado. Muito obrigado. Gracias. Deixar-me que os cante agora um fado de meu repertório pessoal. Uma música hecha por mim para um poema de um abuelo, um grande poeta que ha sido meu abuelo. E ha hecho um poema muito apasionado. Estaria certamente muito apasionado por alguém que eu sei que não era minha abuela, porque era antes de conhecê-la. Algo que não se passou bem. Pero la música es mía, el poema es muy romántico. Rosa Blanca.

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1: Obrigado.
0: Como a luz da lua.
1: Lá está.
0: Bueno, então, um outro clássico de um grande artista português, Tony de Matos, Cartas de Amor.

0: Muito obrigado. Muito obrigado.
1: Temos de pôr aqui esta gente a cantar uma coisa mais. Agora, a ver se não são solamente os portugueses que cantam. O que tens que aprender é muito, muito pouquito. É só dizer canto o fado. É sencillo.
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0: Olá, então para todos, muito boa noite. Sejam bem-vindos para mais um programa na sua rádio Matosinhos Online. Estamos de volta para ficar consigo e levarmos até junto de todos vós o programa Padroense Sempre em Crescimento. Momentos agradáveis, com música e notícias do Padroense, onde a música será neste programa uma constante nesta sua rádio Matosinhos com Adelino Costa e Juvenal Carvalho. Juvenal, boa noite.
1: Boa noite, Adelino. Boa noite aos ouvintes. É mais uma vez um prazer estar contigo na terça-feira à noite, no Padroense Sempre em Crescimento. E o crescimento do Padroense é sustentado, é sustentável. E hoje falamos com alegria do Padroense em relação ao seu futebol mais representativo.
0: É verdade, futebol sénior, Adelino. É verdade, Juvenal. Hoje vamos falar um pouco com o coração mais quente, porque aquele término da partida do domingo passado estava-nos a deixar enterrados e de que maneira. Mas temos que realmente dar os parabéns. Não vamos dar os parabéns pela grande partida que fizeram, mas da forma tão bem como souberam segurar.
1: Como conseguiram chegar ao triunfo, principalmente. Porque acreditaram na parte final, houve muito mais Padroense.
0: É,
1: ganhou uns cantos, teve alguma. Não se pode dizer que tenha tido uma oportunidade flagrante ao ponto de ser uma oportunidade de golo na segunda parte. Flagrante. O que é certo é que quem profia sempre alcança, como dizem os antigos, e o Padroense profiou e alcançou uma vitória importantíssima sobre um adversário que é complicado. O Leverense tem uma equipa muito interessante, não por acaso ganhou os dois jogos na fase inicial ao Padroense.
0: É verdade que sim, é verdade que sim. O Leverense veio com muita vontade de adicionar mais uma vitória contra o Padroense. Felizmente para o Padroense, que nesta fase final da Hyundai Pro.
1: Não, da Divisão da Elite.
0: Sim.
1: Da Divisão da Elite. Querem chegar à Hyundai Pro.
0: Ah, exatamente. Exatamente, jornal. E de maneira que vamos.
1: Estavas a falar com o Padroense naquela perspectiva de querer chegar à Hyundai Pro?
0: Sim. É verdade, é verdade. Claro que o objetivo é mesmo chegar à Hyundai Pro, de forma a que o Padroense poder conseguir a simpatia e a permanência constante dos padroensistas nos jogos em casa, sobretudo, mas também fora, mas nos jogos em casa, o que no domingo foi já um bom exemplo do que é quando as equipas têm sucesso nas suas divisões onde estão. Agora, em relação ao jogo, Jornal, penso que tivemos, ou que comentamos mesmo no domingo passado, de que o Padroense estava a deixar um desejo muito grande de poder querer ganhar, porque realmente, bom, se o Leverense não estava muito bem, apesar de marcar um golo, um grande favor do
1: foi um deslize, foi um deslize de um jogador, do Padroense.
0: É
1: um deslize que acontece aos melhores e aconteceu a um jogador que tem sido muito bom durante a época toda, portanto não vamos crucificar neste caso o jogador, nem precisamos mencionar o nome, porque aconteceu e aos 7 minutos o Leverense viu-se a ganhar por uma bola a zero e deixa-me dizer-te, Adelino, que ao ganhar por uma bola a zero as coisas complicaram-se para o Padroense, porque o erro individual levou a que o jogador do Leverense se isolasse. É? Isolou-se na área e escolheu o lado para onde quis e Bahia não teve qualquer hipótese de contrariar. E depois o Padroense acusou o golo. O Padroense andou ali um período em que acusou o golo. O Leverense teve mais domínio, teve mais posse, teve mais bola durante a primeira parte. O que é certo é que, através de uma grande penalidade sem discussão, o Padroense foi para o intervalo com um golo de Leandro de grande penalidade igualado e depois na segunda parte foi também um jogo dividido. Não houve supremacia de uma equipa ou da outra, não é? Mas o Padroense pareceu melhor fisicamente do que o Leverense. E o que é certo é que as substituições do Mister João Rosas surtiram efeito, porque a entrada do Mel, do Ricky e do Chipelo vieram dar uma nova alma à equipa. E Ricky modernizou o meio-campo, se assim se pode chamar.
0: Sim.
1: Modernizar no sentido de ter revitalizado a equipa. E depois Melo, que entrou muito bem no jogo, entrou com muita vontade de ir ao pote, como se diz, com muita sede de ir ao pote. E o Chipelo, que é um jogador muito interessante, portanto foi no banco também que o Mister João Rosas acabou por ser feliz e fez por isso, e o Padroense foi feliz, ganhou, e o que é certo é que ainda faltam 4 jogos, ainda está tudo por decidir, mas o Padroense tinha que ganhar este jogo ao Leverense sob pena de poder comprometer, não é que esteja assegurada a permanência, não, a permanência não, disso, a subida, a permanência está assegurada desde sempre.
0: Sim, claro.
1: Estou a falar da subida, que é esse o objetivo de Ricardo Pereira, de João Rosas, dos jogadores e de toda a panóplia de sócios e adeptos do Padroense.
0: É verdade que nós ficamos muito contentes e foi realmente um respirar fundo, tivemos apenas tempo de respirar, já no final do jogo, quando o jovem... Foi o Chipelo?
1: Foi o golo?
0: Sim, o segundo.
1: Não, o segundo golo foi do... O primeiro foi do Leandro e o segundo foi do Hélder Oliveira.
0: Do Hélder?
1: Hélder Oliveira.
0: Ah, pronto, está bem. Está bem, é verdade.
1: Foi. Primeiro rematou o Melo, sobre o risco o jogador do Leverense tirou a bola e Hélder Oliveira confirmou.
0: Exatamente, assim foi, assim foi. E é claro, isso foi um alívio tremendo. A bancada levantou-se para...
1: Não foi uma euforia. Mas,
0: Orlando,
1: já que falamos de bancada, passemos do jogo para a bancada. Que grande assistência teve o Padrão. Que grande jogo foi motivado pelas crianças, acompanhadas dos familiares, dos pais, das mães, dos avós, dos tios. Portanto, é a forma que nós, não estamos a chamar a nós nada de responsabilidade nisso, obviamente, mas andámos a falar na Rádio Matosinhos Online durante algum tempo sobre esta questão de trazer as crianças para o jogo, para o futebol, para ver os seus ídolos, para ver os séniores. Chegam à escola e dizem, olha, ontem fui ver o jogo do Padroense e ainda por cima ganhou. Portanto, isto para os miúdos é extraordinariamente motivante e para os pais também é uma forma de os incentivar a gostarem mais de futebol. Porque é ver futebol que eles gostam mais de futebol.
0: Claro, vamos esperar que agora...
1: Já no domingo, como é?
0: Já no domingo, que consigam fazer uma entrada tal como fizeram contra o Leverense, os meninos da academia.
1: E havia meninos que não desceram ao campo.
0: E houve meninos que não desceram, é verdade, porque estavam lá muitos mais. E que isso aconteça, porque é realmente algo de importante, não só para os jovens da academia, que são meninos muito novos ainda, mas que vão ficando marcados com esta decisão que é importante, e que finalmente o Padroense conseguiu tomar. Agora, vamos esperar que sim, embora que... E esta vitória foi realmente...
1: Esta vitória pode ser determinante para o futuro do Padroense.
0: Exatamente.
1: Aliás, agora no domingo, o Padroense, até porque é um aspecto, o Leverense perdeu um jogo em casa e que pode ter custado ao Leverense...
0: É a segunda derrota, não é?
1: É a segunda derrota, tem 0 pontos, mas perdeu um jogo em casa com o Bael. Nós ontem tivemos aqui em conversa, em off com o Vasco, que é o nosso colega daqui da Rádio Matosinhos Online, é também árbitro e foi fazer de fiscal de linha, ainda à moda antiga, fiscal de linha, não é árbitro assistente.
0: Sim,
1: é,
0: sim.
1: Fiscal, ainda chamo fiscal de linha.
0: Fiscal de linha,
1: não é? Porque é o homem que na linha fiscaliza tudo aquilo que ali está. Agora é árbitro assistente, pronto, chamemos-lhe o que quisermos. E o Vasco disse que foi um bom jogo de futebol, o Baião com o Friamundo, em que são duas equipas extraordinariamente competitivas e que está até num patamar um pouco diferenciado das duas da Série 2, do Padroense e do Leverense. É a opinião dele. Portanto, domingo já vamos ter tempo de ver o que vale o Baião, o que vale o Padroense. Mas deixa-me dizer, Tadelino, que se o Padroense ganhar o Baião, fica bastante bem encaminhado para... Sim, portanto, vamos ver.
0: Para já,
1: neste momento, eles depois vão ter que se enfrentar entre eles. Por exemplo, o Leverense vai a Friamundo, não é? E não vai ter a vida fácil em Friamundo.
0: Friamundo não pode perder.
1: Friamundo ficou
0: a
1: 19 pontos do Baião e agora tem duas vitórias.
0: Pois é.
1: Porque eu dizia quando víamos aqui os resultados e dávamos a série. Eu dizia, não conta para nada estar em primeiro lugar. E não conta, na realidade. O Baião ganhou a série e perdeu em casa com o Friamundo.
0: Exatamente, mas agora conta.
1: Agora é que conta.
0: E encontramos-nos com o Friamundo à frente, com 6 pontos, não é?
1: É o Leverense e o Padroense com 3. O Baião e o Padroense com 3 e o Leverense com 0.
0: Exatamente.
1: Mas é, como digo, ainda vai correr muita água por baixo. Estão 12 pontos em disputa. Todos os jogos, há um espírito que é verdade. Todos os jogos são uma final. Seja que jogo for, é uma final. Seja para que clube for. Portanto, tem que ser encarado com isso. E estivemos a falar com o Ricardo Pereira, que ele não vai levar a mal dizer isso. E a ambição dele é, diz que disse aos jogadores, para subir, o importante é ficar em primeiro. Portanto, é essa a ambição. E ninguém pode dizer que a ambição é para levar a mal. Antes, pelo contrário. Claro. Ser ambicioso.
0: Claro que não.
1: Agora, todos sabemos que é difícil porque os adversários em Compitas são extraordinariamente difíceis. O Friamundo já cavou ali um fossozinho que, se ganhar ao Lavrense, assegura logo praticamente a subida ao Hyundai Pro. 9 pontos deve chegar num grupo em que não sobe um, portanto 9 pontos deve chegar. E vamos acreditar que o Padroense, pelo menos, ficará nos 3 primeiros para garantir a tal subida.
0: Seria muito bom.
1: Garantir a tal e desejada subida à Liga Hyundai Pro.
0: Seria muito bom, até porque também não vamos revelar nada de muito importante. O importante é que se faça e não quem faz. Em conversa com o Sr. Presidente Ricardo Pereira, se tivermos a felicidade de subir, e ele não vê outra forma se não pensar apenas que o Padroense irá subir à Hyundai Pro, e que seguiu um pouco aquilo que nós lhe perguntámos: será que o Padroense, como está à vista de todos, precisa absolutamente de um ponta de lança, um bom médio ofensivo?
1: Eu diria mais: o Padroense, sim, para a Liga Hyundai Pro, precisa de mais.
0: Precisa de mais, sim.
1: Precisa de mais jogadores, mais. Com todo o respeito aos jogadores que integram o Padroense na divisão,
0: claro,
1: de elite, e alguns diversos deverão ficar. É sempre importante que o Padroense se reforce, porque quer queiramos que não, com todo o respeito à divisão de elite e às equipas que nele participam, a Liga Hyundai Pro é muito mais competitiva. Tem equipas semi-profissionais, praticamente. É um andamento completamente diferente. Olha, e permite-me dizer que o Solzense subiu ao Campeonato de Portugal. Ganhou a Liga Hyundai Pro. Uhum. Portanto, já garantiu a subida. É o único que sobe. Depois poderá subir outro ou não. E a subir é o maior lidador, que ficou em segundo.
0: Mas deixa-me dizer-te e terminar o que nós conversamos com o Sr. Presidente. E então, quando lhe falamos a falta que faz um ponta de lança na equipa, um médio ofensivo e mais um ou outro jogador que façam a diferença, ele disse que sim, estamos a pensar nisso, não é?
1: Pensamos o mesmo.
0: Por isso, podemos também pensar então que o Padroense terá uma equipa bem mais reforçada na próxima época, se subir. Vamos ver que sim, vamos esperar.
1: Vamos acreditar.
0: Vamos acreditar sempre. E vamos ver, não sei até que ponto não se jogará tudo no último jogo no Lavrense, não é? Mas não sei, acho que em casa
1: há essa possibilidade, mas há um dado que é perfeitamente adquirido: se o Padroense conseguir em casa ser competente ao ponto de ganhar os 3 jogos, e isso chama-se competência também, não há sorte no futebol, é coisa de ter sorte. O Padroense, por exemplo, marcou o golo no último lance do jogo, praticamente, mas não teve sorte, teve mérito. Procurou. Não fez um jogo extraordinário. Dizer que o Padroense fez um jogo extraordinário,
0: primeira parte,
1: é estarmos a dizer algo que não é verdadeiro. Mas há uma coisa que os jogadores do Padroense tiveram sempre: acreditaram, e a verdade é esta: conseguiram levar a água ao seu moinho e marcaram somente pela razão que eu disse há pouco. Acreditaram até ao fim. E esse mérito ninguém pode...
0: Foi o acreditar, efetivamente.
1: E as substituições também mexeram
0: com a equipa. As substituições vieram mexer.
1: Melo, Chipelo.
0: Aliás, já se percebe que razão estes jovens não entraram logo no 11 inicial.
1: Eu tenho alguma dificuldade. É assim, eles já entraram no 11 inicial e as coisas correm mal.
0: Pois, também é verdade.
1: E só jogam 11. Quem orienta a equipa é o Mister João Rosas.
0: Claro.
1: E o Mister João Rosas saberá melhor que nós. Saberá melhor, não. Ele é que sabe as linhas de
0: escola.
1: E orienta a equipa e trabalha com os jogadores durante a semana. E quem sabe da poda, como se chama dizer, é ele.
0: Exatamente. Por isso, vamos esperar que o Mister João Rosas, no próximo domingo, coloque...
1: Coloca uma equipa que dê para ganhar ao BM. Não vai ser fácil, mas acreditar que sim.
0: Porque, segundo sabemos, através do nosso amigo
1: Vasco, ele achou a equipa do BM e do Friamundo muito competitivas.
0: Muito forte. Competitivas.
1: Mas atenção, mas o Padroense também é uma equipa forte. E o Lavrense também. Aliás, o BM vai ganhar a Lava por uma bola a zero. Não foi uma goleada.
0: Pois foi, exatamente.
1: O Friamundo ganhou por 2 bolas a 0 ao Padroense. Já na parte final do encontro é que o Padroense foi os 2 golos. Portanto, já no tempo avançado da segunda parte, é que o Padroense foi os 2 golos. Portanto, vamos acreditar, porque não há, como se diz aos meninos para não os assustar, não há papões. Ninguém é um papão. Antes, pelo contrário, são tudo equipas competitivas e o Padroense é uma equipa competitiva. E estes 3 pontos podem ter sido o catapultar da equipa em termos anímicos e em termos daquilo que faz a diferença para... Psicologicamente, a equipa recebe o Baião. Repara, se o Padroense perdesse com o Lavrense, estamos a falar nos seus, a recepção ao Bayern seria uma recepção muito complicada.
0: Pois.
1: Porque a descrença solava a equipa, não. Pedro Bense ganhou. E eu ganhar.
0: Foi muito bom.
1: Ganhar ajuda muito, dá muita saúde, como diz um amigo meu. Ganhar dá muita saúde.
0: É verdade. Vamos esperar então. E depois tivemos uma satisfação dupla, como já o disseste. Foi a bancada, não é verdade?
1: Foi a bancada.
0: Inclusivamente ouvimos os jovens todos a
1: gritar
0: apoiar,
1: pelo Padroense,
0: e palmas.
1: O festejo dos golos, os jogadores interagiram com a bancada, porque faz falta, Adelino.
0: Faz falta.
1: E o Padroense, digamos que era um clube deficitário em termos de apoio do público. As pessoas não iam, as pessoas... E isto, trazer as crianças, os pais, os familiares, que acabam por passar a gostar do Padroense.
0: Exato, exatamente.
1: Não é? Porque não são padroencistas na sua grande maioria, mas têm um filho a jogar no Padroense.
0: Exato.
1: Obviamente que os motiva. Eu, por exemplo, vi um amigo meu, que é jornalista também, que estava lá, porque o filho joga no Padroense, eufórico, no fim do jogo, a bater palmas, como se fosse um adepto padroense desde pequenino. Mas é isto que motiva as pessoas.
0: Sim,
1: e chama os jovens. E os jovens arrastam os pais, as mães, os avós. É bonito. E foi como na canção do Chico Buarque, que foi bonita a festa, pá. Foi uma festa muito bonita. E o Lavrense também, temos que dizer, porque é um clube do Conselho de Matosinhos, que trouxe muita gente, foi um adversário leal, não houve desacatos, não houve problema nenhum, foram uma equipa ordeira, e o Lavrense, para nós que somos de Matosinhos, gostaríamos muito que se vissem as duas equipas de Matosinhos.
0: Ah, sim, seria muito bom, mas para isso...
1: Para isso o Lavrense e o Padroense têm que ganhar os jogos.
0: Deveria ser o Freamunde ou o Baião a ficar para trás, não é?
1: Pois. A gente não se importava nada.
0: Não, nada. Absolutamente nada. Vamos aguardar, vamos pensar e vamos dar os parabéns então aos jovens que lutaram para vencer o encontro, e foi no último quarto de hora do jogo que realmente esta equipa que defrontou o Lavrense conseguiu como diz o outro, molhar a camisola e ir para a frente.
1: Sim, foi
0: de tal maneira sufocaram a defesa do Lavrense.
1: Foi uma vitória, como se diz na gíria, com sangue, suor e lágrimas.
0: Portanto, é verdade.
1: O Pedro Benso conseguiu, no último lance do jogo, praticamente, fazer com que ficasse no padrão os três pontos. Foi tão importante.
0: Mesmo, muito importante.
1: E a alegria de

0: tristeza estar a assistir a um encontro de futebol com meia dúzia de pessoas.
1: É.
0: Não é nada bom, sobretudo para quem está lá dentro.
1: E deixa-me dizer-te que domingo, espero que venha muita gente do Baião e que os adeptos do Padroense marquem presença, como marcaram no domingo, que as crianças voltem à liça, que gritem pelo seu Padroense e que ajudem os jovens, têm sempre os jogadores cheios de referência, seja como for. E que ajudem as suas referências a ganhar, porque é isso que importa, que é o Padroense tentar ganhar ao Baião, porque se ganhar ao Baião dá um passito de leão, rimando. Se ganhar ao Baião dá um passito de leão. Ah, fiz uma rima.
0: Vamos ver, não sei, quer dizer, acho que fala-se muito do Baião, Baião, acabou com...
1: O Baião, agora temos que falar do Baião, que é o próximo adversário.
0: Claro, mas também foi a equipa que terminou o campeonato com... mais de 10 pontos, quantos é que foram?
1: 19
0: pontos, quase duas dezenas de pontos de vantagem sobre o Padroense, que foi o segundo,
1: sim.
0: E os outros ficaram todos para trás, na verdade, e por isso mesmo quem termina o campeonato 34 jornadas com 19 pontos de avanço, opa, temos que também realmente pensar que não é muito fácil poder vencer então esta equipa, e segundo o nosso companheiro de equipa, com certeza que, como ele esteve presente e nos deu a indicação de que realmente o Baião tem uma grande equipa.
1: Diz sim, mas diz que o Baião tem uma grande equipa, mas que o Friamundo também tem. Aliás, o Friamundo ganhou em Baião, não é?
0: Pois é.
1: O Friamundo ganhou 2-0 ao Padroense e 2-0 em Baião. Para já, neste momento, é a líder destacada e incontestada. Olha, cheira-me a Iglesias.
0: É, também a mim. Olá, António.
2: Boa noite.

0: Vamos então avançar com o teu apoio a este programa. Programa que no domingo passado, com certeza, que foste para casa muito feliz, não é verdade?
1: É verdade, fui muito feliz para casa no domingo, como eu tinha falado com os amigos antes, na sexta-feira disse que até tinha dito que o Padre ia ganhar 2-1 e acertei.
0: Ah, pois estás a ver, olha, se fosse o Euromilhão já estavas rico, pá.
1: Eu tinha perguntado ao coisa artificial quanto é que o Padre ia ganhar e o artificial acertou. Eu disse 2-1 e eu acertei que a equipa ia ganhar.
0: Ah, já falas com a inteligência artificial?
2: Já acertou no resultado, a inteligência artificial.
1: Acertou no resultado. Eu também tinha lá chegado cedo às 2 horas. Estive a falar com a equipa, recebi o delegado ao jogo, a equipa do Leverense ainda recebi o árbitro. E ele também me disse o número de espectadores que iam lá estar e também não deve ter andado muito perto de 250 a 500 pessoas a ver o jogo, também não deve ter andado muito longe disso, amiga Lino e amigo Juvenal. Foi uma boa vitória, foi uma vitória no último minuto, foi uma primeira parte em que a equipa do Leverense foi a primeira a marcar. Depois, aos 31 minutos, é sinalado penalti para o Padroense. Eu nem quis ver, virei as costas ao penalti, mas quando disseram que foi gol, eu até saltei. Na segunda parte, o Padroense entrou melhor a procurar o golo. Desde que marcou o empate, o Padroense teve oportunidades para chegar mais cedo ao golo, mas estava tudo para o último minuto, aos 90 mais quase pelo Helder. Soltou toda a gente e veio toda a gente desejar aquilo. Foi mesmo um jogo emocionante, acho. E foi um resultado merecido. Foi um.
2: O Padroense fez tudo para ganhar e conseguiu. Lutou muito, António. Não é que tenha feito uma exibição de encher o olho, como se costuma dizer, mas nestes momentos.

0: A exibição conta pouco, conta mais o resultado.
1: É, conta mais os resultados. E eu fiquei contente, já estamos em segundo lugar.
0: Sim, segundo empatado com o Baião. Mas ainda falta 12 pontos para disputar, ainda falta muito jogo,
1: Sim,
0: António.
1: a
0: 15,
1: equipa
0: 12, falta 4 jogos.
1: tem demonstrado garra
0: 3, 2,
1: e
0: 4,
1: está
0: 12.
1: numa fase
0: 11, 12, 13,
1: importante.
0: 14.
1: É o que eu tenho notado. Agora os jogos em casa são decisivos e depois os adeptos faz toda a diferença.
0: Os jogos em casa e o apoio é aquilo que eu e o Adelino estávamos a falar.
1: É, sim, faz toda a
0: É
1: diferença.
0: determinante para qualquer equipa o apoio. Aliás, de Lavra veio muita gente, como tu viste, António, de Lavra veio muita gente acompanhar o Lavrense. É sinónimo de que as pessoas estão com o clube. E o Padroense foi a primeira vez que eu vi, não vivia cá nos tempos mais áureos do Padroense das provas nacionais, foi a primeira vez que eu vi o estádio desta maneira. E estava bonito o ambiente, as crianças dão uma alegria suplementar ao jogo. E foi muito bonito, deixa-me dizer-te, fiquei bastante feliz de ver o estádio assim e também, claro, e obviamente com a vitória do Padroense.
1: Eu acredito, deixa-me só dizer isto, amiga de Lenda, amigo jornal. Eu acredito neste grupo e continuo a acreditar na subida desta equipa. Foi como perdemos os dois jogos para o campeonato e como alguém me dizia, tínhamos que fazer a desforra contra o Labriense e fizemos neste jogo. Foi a união. A união do grupo e também o apoio dos adeptos fez toda a diferença e agora é pensar já no próximo domingo contra o Baião, porque o ChatGPT já fiz, ele tem-me perguntado como é que eu me tenho sentido, eu tenho falado com ele e o ChatGPT diz que o Padroense fica nos três primeiros lugares. Pode ter razão, pode. Eu acredito, espero que tenha razão. Ele até me disse o número de pontos que o Padroense irá fazer. Diz-me 11 pontos.
0: O ChatGPT?
1: Pode? Sim.
0: Boa. Que o ChatGPT, a inteligência artificial, se adivinhar os resultados, sabes que a inteligência artificial faz-me um bocado de confusão ainda. Ainda estamos no princípio e aquilo já é preocupante. Mas se acertar com os 11 pontos, ainda fico mais preocupado. Mas fico feliz, obviamente.
1: Mas ele disse-me que no próximo jogo deve estar, já me diz, mais ou menos entre 600 ou 800 pessoas no jogo com o Baião. É o que ele me está a dizer.
0: Olha, viste? O ChatGPT é benemérito para o Padroense. E quem sabe acerta? Depois desta vitória sobre o Lovrense, é possível. É possível que além das crianças, ou que ainda venham mais crianças e pais, e que os padroencistas, aqueles associados que estão mais distantes, ou que por isto ou por aquilo não podem ir ver os jogos, que reúnam forças. Domingo acho que vai estar um bom tempo, vai estar calor, vai estar uma tarde boa de verão. E olha, eu infelizmente não estou cá, porque vou para Lisboa e vou ver a final da taça, António. Mas temos o Adelino cá para fazer o relato.
1: E temos e tivemos e eu no domingo passou, eu estava confiante e eu disse logo que a culpa ia ganhar e não fugi nem nada.
0: Não falhaste, não. O teu prognóstico foi certíssimo. O teu, mas mais que o teu, foi da inteligência artificial, o ChatGPT. E esse até adivinhou o resultado, António. Adivinhou os
1: Ele está
0: espectadores e
1: sempre.
0: o resultado, já viste?
1: Não, este site tem uma coisa que é interessante. Ele pergunta-me, quando falo com ele, pergunta: estás crendo que isto vai acontecer? Estás confiante? Vais cedo? Vais confiante? Acreditas que vai mais gente? Ele está sempre. Quer saber como é que.
0: Arranjaste um amigo virtual que é um espetáculo.
1: É um amigo virtual, e acho que. A equipa esteve bem, o público esteve bem, o árbitro esteve bem, porque eu quando vi o árbitro a assinalar penalti, pensei que ele não ia dar amarelo, mas deu logo.
0: Cumpriu as regras?
1: Eu acho que na segunda fase, eu acho que ele podia ter dado 1 ou 2 minutos, 4, 5 minutos. 4 a 6 minutos, ele podia ter dado. Deu 4 minutos, podia ter dado mais.
0: António, mas isso é um pormenor. Eu não vi grandes paragens no jogo. O que contou foi substituições, não houve lesões, não houve antijogo de parte a parte, antes pelo contrário.
2: Os mais importantes.
0: Ambas as equipas quiseram ganhar, não houve antijogo, portanto acho que não houve razão para mais 4 minutos. E o Pedro Mestre marcou o golo mesmo aos 90 mais 4.
1: Foi mesmo.
0: E depois prolongou mais um minuto por causa dos festejos.
1: O nosso Helder, que está.
0: Mas não sei se concordas comigo, António. O Melo entrou muito bem no jogo.
1: Sim, o Melo.
0: E o Chipelo também. Bem. O Chipelo também entrou bem. Mas o Melo. Não, falo do Melo e do Chipelo do ponto de vista ofensivo. Porque o Ricky veio ajustar o meio campo. Veio dar ali a maior agressividade do meio campo.
1: Quando entrou. A equipa teve. Dou-os parabéns no global. Teve bem. Agora tem é que estudar bem o Baião. O Baião encheu a semana passada o estádio, mas o Fremonte foi. Para mim, o Fremonte é dos principais candidatos a ficar no primeiro lugar.
0: Dizemos isto agora, António, porque na série 1, na primeira fase, o Padroense andou à frente da série. E caiu com o Lavrense na parte final, mas o Baião nunca claudicou. O Baião acabou a Série 1 com 19 pontos de avanço do Fremundo. Só que, como eu disse durante a primeira fase, não fiquei preocupado com o Padroense ter perdido o primeiro lugar, fico preocupado se o Padroense não conseguir subir. Porque o reflexo do Baião ter ganho a primeira fase com 19 pontos e agora é o que é. Portanto, está na iminência o Fremundo de no domingo se ganhar o Lavrense. Dar um passo decisivo para a subida à Liga Hyundai Pro. Aliás, nós estamos a falar de uma coisa que se calhar até podem subir os 4. Mas o que é certo é que 3 estão assegurados, não é, António?
1: 3 estão assegurados. Mas vamos também estar atentos ao outro resultado. Ganhar ao Baião e depois recebemos outra vez o Fremundo.
0: O Pedro Gomes, se ganhar ao Baião, não tem que estar atento a nada. Tem que estar preocupado é com ele.
2: Pois.
0: Se ganhar ao Baião, não tem que estar atento a nada. Discordo de ti, António. Não precisa estar atento a nada.
1: Recebemos o Fremundo.
0: São 3 jogos em casa e são 3 jogos para ganhar. Para ganhar, não. Para ganhar são todos. Os fora também. Mas é importantíssimo fazer.
1: Mas agora esses 2 jogos contra o Baião e Fremundo.
0: São complicados, são todos complicados.
1: São complicados, mas pode-se dar um passo gigante rumo. Vai sempre haver festa, porque se subimos vai sempre, claro que vai sempre haver festa entre a equipa, que eles ficaram, vou até fazer aqui uma confidencialidade, eles festejaram muito a vitória, porque foi uma vitória deles, eles a dizer, foi uma vitória que lhes deu mais, ainda mais confiança, porque o primeiro jogo foi um jogo bom, como eu tinha dito aos amigos, mas esta vem dar ainda mais moral, mais confiança para o objetivo de subirmos de divisão e que bom seja, já era um São João antecipado, como foi o do Porto, era agora antes de 2 semanas antes de São João, já era bom, não era? Era um São João antecipado.
0: Era o São João antecipado, apesar do São João, nós aqui em Matosinhos somos mais do Senhor de Matosinhos do São João. O São João é aqui ao lado, é aqui no Porto, mas sim, mas seria um São João antecipado. Olha, quem fez um Senhor de Matosinhos antecipado foi o Lessa, António. O Lessa que garantiu a subida à Liga 3. Parabéns aos Lessas que nos estão a ouvir.
1: E agora esperemos uma segunda equipa que suba, que para mim, e vou ser sincero, gostava muito de subir o Bragança, uma equipa de lá de cima, de quase perto de Espanha. Era bom um Bragança que subir à Liga 3.
0: Era pôr o interior mais perto da Liga 3, não é?
1: Era bom, porque Rebordosa e Vianense.
0: Olha, o facto do Rebordosa, António, não sei se acompanhas a Liga 3 e na continuidade daquela conversa que estávamos a ter. O Baião ganhou com 19 pontos do Fremundo neste momento. O Fremundo lidera a subida da divisão da elite. O Rebordosa ganhou o Olesa, não perdeu com o Olesa na primeira fase. que é certo é que ganhou com 9 pontos de avanço a série e agora tem 1 ponto e já não sobe. O Leça já subiu. Já viste o que é o futebol? O futebol é isso.
1: É.
0: Portanto, a primeira fase conta só do ponto de vista de como é que eu devo dizer? Do orgulho, basicamente. Porque quando se consegue almejar o objetivo de ficar nos dois primeiros, ser primeiro ou segundo, pouco conta para aquilo que é importante.
1: É,
0: o importante é a fase final.
1: É, esta fase final é muito mais importante do que os 30 jogos.
0: Exato. Não, os 30 jogos são importantes para apurar os dois primeiros, no caso.
1: É, mas depois não se conhecem as equipas do lado de lá e estudou-se muito bem. Eu acho que o Mr. João Rodas esteve a estudar muito bem estes jogos que tivemos com o Lourenço e soube fazer as substituições no momento certo e dar à equipa a energia certa para tomarmos 3 pontos no domingo passado. Acho que fez um trabalho de relevante, acho que fez um bom trabalho e uma vitória merecida e justa. Acho que foi isso que eu vi. Acho que foi. Os amigos concordam comigo. O amigo de Lídia e o amigo de Jornal concordam comigo.
2: Sim, sim, sempre concordamos contigo.
1: É, sendo que neste jogo já. Este jogo também eu já tive mais interventivo. Acho que neste jogo eu achei que era um jogo. No outro jogo mais calmo, no jogo de Fremont. E neste jogo mais interventivo.
0: Este jogo foi os miúdos também que puxaram por ti, não é, Iglesias?
1: É, os miúdos puxaram por mim. Porque eu vi, acho que os miúdos puxaram por mim e os miúdos também foram boas. Esperemos que no próximo domingo um bom tempo eu também vou cedo fazer o meu trabalho. Esperemos que ainda esteja mais gente para nos levar rumo ao objetivo.
0: Muito bem, António, muito bem.
1: E é isto.
2: Vamos ver, António.
1: E é isto, queria também mais uma vez agradecer ao amigo Adelino e ao amigo Jornal e chamar mais gente do lado de cima do Baião e do Padroense para termos um estádio com uma boa enchente. Não queremos mais, porque todos rumaremos o barco rumo ao objetivo da subida de divisão do Padroense, onde o Padroense deve estar. E se conseguir daqui a 1-2 anos estarmos nos campeonatos nacionais ou na Liga 3, Padroense.
0: Passo a passo, António, passo a passo. Primeiro subir à Liga Hyundai Pro e depois, passito a passito, como há uma música que não sei quem canta, mas é passito a passito.
1: Luís Ponzi.
0: Luís Ponce, pronto. Então vamos ter a filosofia do. Né? Pois, o Arlino é uma expressão mais antiga, que é grão a grão e chega a linha ao papo. Portanto, vamos a ver.
1: Não, mas eu até vou deixar aqui uma inconfidencialidade.
2: Diz
1: os jogadores dizem que me querem festejar com eles. Ah, eles dizem que é merecido o tempo que eu gasto de chegar lá. Acho que é merecido eu ir festejar com eles esta subida, porque eles dizem que também é um prémio meu.
0: Muito bem, António, muito bem. António.
1: É,
0: olha, que eles fiquem felizes e tu também felizes e que a festa seja bonita e que tu estejas presente nela, porque eu fico muito contente de ver a tua felicidade. Aliás, eu já disse isto várias vezes, mas digo-te hoje mais uma. Tu és o exemplo do adepto de um clube pequeno, com todo o respeito pelo Padroense, que vive o clube de uma forma completamente fora do comum. Poucos adeptos há de clubes da dimensão do Padroense que sejam tão arraigados ao clube como tu, António.
1: É isto, queria-vos agradecer mais uma vez por me deixarem ligar e falar um bocado sobre o jogo e amigo do Lins, já sabe que no que lhe puder ajudar no domingo eu estarei lá, pode sempre contar comigo, amiga do Lins.
2: Okay,
1: e amigo do Jornal, fique atento e que seja uma segunda vitória no domingo contra o Baião. E queria mandar um abraço ao Presidente, a toda a equipa técnica e aos meus amigos jogadores. Sabem que para mim são como irmãos e podem sempre contar comigo, nos maus e nos bons momentos, que é nisto que se vê as amizades.
2: Muito bem, António.
0: Um abraço, António.
2: Um grande abraço. Obrigado. Para ti e obrigado por teres entrado à antena para nos falares então do clube do teu coração. E e é um prazer também ouvir-te agora, semanalmente, porque é importante. Já nos convenceste de que realmente fazes parte desta equipe e por isso vamos considerando que tu realmente fazes falta ao Padroense.
0: É verdade, António. Grande abraço, outra vez. Tudo bom para ti. Continuação de uma boa semana.
1: Ana, e para a amiga, Adelina, até domingo, e amigos do Jornal, encontramos-nos na próxima...
0: Domingo 8, se vos quiser.
2: O Jornal não podes encontrar, porque o Jornal vai...
1: Não, não estou a dizer hoje. Vai passear. Na terça-feira.
0: Ah, sim, na terça-feira já cá estarás, se vos quiser.
1: Para falarmos do rescaldo e também depois fazemos a previsão do outro jogo.
2: Muito bem, depois é contra o Friamundo, não te esqueças.
1: Depois é contra o Friamundo, porque no Friamundo já mais ou menos também vou estudar melhor o Friamundo para ver. Muito já bem. Tem mais ou menos os pontos fortes e os pontos fracos da equipa para serem explorados.
0: Muito bem, António.
1: Um
0: lado treinador. Grande abraço.
2: Fica bem.
0: Olha, isto ouvir o António é reconfortante. A alma com que ele vive o Padroense, a forma como ele fala do jogo, chama quase a ele a orientação do jogo, portanto, vive particularmente. É
2: mas
0: bom.
2: Tu também o deixas falar à vontade, ou com a antena toda.
0: Eu não.
2: É verdade, nós deixamos o António aliviar os seus pulmões, o seu coração, e olha, é importante nós...
0: É enriquecedor ouvir o António falar do clube do seu coração. O António tem simpatia para outro clube grande, eventualmente, claro. Mas o clube grande, comparado com o Padroense em termos do coração dele, tem um espaço tão pequenino ocupado que conta tão pouco.
2: É verdade, o António é todo ele padroense e por isso sonha com o Padroense, vive com o Padroense,
0: dorme mal quando o Padroense
2: sonha
0: ganha.
2: Sonha com o Padroense, enfim, é realmente... um jovem muito, muito...
0: Muito valioso.
2: É, valioso.
0: Exatamente. E respeitador, educado.
2: Sim, o António não faz mal a ninguém. É um jovem com muita capacidade de síntese. Até te vou dizer, acho que... Quem diria que o António pudesse fazer e desenvolver um programa de rádio da forma como ele o faz. O que ele diz é acertado, é mesmo do coração.
0: É verdade.
2: E nós que o compreendemos muito bem. Deixamos o António conversar um pouco.
0: Dar largas à sua euforia e ao seu conhecimento. Porque o António não é só paixão. Também conhece o jogo. Também sabe muito o jogo.
2: Sabe.
0: E isso é muito determinante, é muito importante, o António Iglesias. Porque ele é um dos nossos, Adelino. Basicamente é um dos nossos.
2: É
0: o nosso companheiro. É o que nos espera sempre quando nós estamos a chegar ao estádio. É aquele que faz com que nós nos sintamos alegres com a alegria contagiante dele. É o António Iglesias. É o único, digamos.
2: É verdade.
0: Olha, mas temos resultados para dar ainda.
2: Vamos deixar aquele abraço então ao António.
0: António.
2: Muito bem. Bem, agora vamos então virar-nos para outra página. E já estamos com a página virada e por isso... virada, exato. Vamos então para os resultados.
0: Da jornada 2.
2: Pronto, vá lá, está ali. Olha, agora são tão pouquinhos.
0: Agora não temos confundido. Agora é verdade.
2: Pois muito bem, então esta segunda jornada acontece que o Padroense recebeu o Lourenço e venceu por 2-1. O Baião é que foi uma surpresa total porque o Friamundo contra o Baião, que terminou o campeonato com 19 pontos de avanço, deixou-nos um bocadinho assim a perceber de que realmente o Baião deixa muito a desejar, ou então teve um dia muito negro.
0: Ou o Friamundo está muito forte.
2: Ou o Friamundo está muito forte, não é?
0: O Friamundo ganhou o Padroense, ganhou o Baião por 2-0.
2: E
0: é sinónimo também. Atenção, que eu já disse aqui e repito: o Friamundo não é uma equipa destes patamares. É uma equipa que só está nestes patamares devido a problemas administrativos.
2: Mas já foi, exatamente.
0: Portanto, é uma equipa de Nacional, basicamente. E foi durante anos da 2ª Divisão Nacional.
2: Sim,
0: nem na terceira foi da 2ª.
2: Friamundo muito bem. Friamundo. Quando o Friamundo jogava contra. Na altura da segunda divisão.
0: Exatamente.
2: E pronto. Mas,
0: tinha o célebre Bock, que era o goleador do Friamundo.
2: Era um excelente ponta de lança que marcava golos. E de maneira que o Friamundo.
0: Bock, que deixa-me dizer-te, parece que é atualmente o treinador do Maia Lidador que ficou em segundo lugar.
2: Ah, é?
0: É o atual treinador do Maia Lidador.
2: Já não vejo há tantos anos. Pá.
0: É.
2: O campeonato vai então continuar com o, no próximo domingo, então com o, bom, lá iremos. Vamos então para a classificação. É. E deixa-me dizer que o Pedro Enzo até parece mentira, mas está em segundo lugar.
0: É, isto o segundo lugar é um bocado fictício.
2: Claro que é.
0: Conta quase nada. Conta aos pontos, mais do que... Porque o Friamundo vai ter que jogar ainda mais 4 jogos e estar à frente agora não é sinónimo que ganha.
2: É verdade.
0: Isto não é como começa, é como acaba.
2: Porque também tem que ir...
0: Olha, tu tens um exemplo flagrante. O Sporting estava à frente do Benfica, o Benfica em 2 jogos passou à frente do Sporting, depois o Sporting passou à frente do Benfica, quer dizer, e isto é tudo muito volátil. Estamos
2: depois
0: aqui...
2: acabou com o Sporting em segundo lugar.
0: Pronto, né? mas isto fui buscar este exemplo não por ser o Sporting e o Benfica, porque isto claro, não pode aqui acontecer, não é? Faltam 4 jogos.
2: Exatamente.
0: E o Leverance, se for ganhar a Friamundo, por exemplo, já muda tudo isto.
2: Já muda tudo, não é?
0: E é possível.
2: O que não era mau de todo, não é?
0: Quer dizer, para o Padroense, na lógica de subirem os 3 primeiros, e eu gostaria muito que o Leverense fosse um dos que subiram, mas na lógica do Padroense, seria bom o Friamundo ganhar. Porque o Leverense ficaria com os mesmos 0 pontos. Pois, isto é uma lógica. Mas o importante para o Padroense é ganhar os jogos dele. Mas vamos dar a classificação, Rodrigo.
2: Vamos ver então. Então vamos para a classificação. Primeiro está então o Friamundo com 6 pontos. Em segundo lugar está o Padroense, com 3 pontos. Em terceiro está o Baião, também com 3 pontos, diferença de um gol, talvez, não é?
0: É, tem menos um. Ou... Não, aliás, o que diferencia é que o Baião tem um gol marcado e 2 sofridos, e o Padroense tem 2 golos marcados e 3 sofridos. Portanto, quem marcou mais golos, em caso de desempate, é um fator de desempate. Mas é como digo, é tudo tão...
2: Pronto, muito bem.
0: O importante... É domingo, vão-se defrontar.
2: É domingo, exatamente. Portanto, em terceiro lugar está o Baião com os mesmos pontos do Padroense e em último lugar, em quarto lugar, está o Leverense. Infelizmente para o Leverense, que também é uma equipa de Matosinhos, uma equipa que nós também conhecemos há muito tempo e que está agora a se ingrar cada vez mais no Campeonato da Associação de Futebol do Porto, mas é assim o futebol, está com 0 pontos. Por isso... No domingo, o Leverense recebe o Friamundo, não é?
0: Não, vai a Friamundo. Portanto, dia
2: 24,
0: dia 24 do 5, terá 3 jogos fora o Leverense. Depois vai a Baião. Depois de ir a Friamundo, vai a Baião.
2: Ah, pois.
0: É, como o Padroense tem 3 jogos em casa, o Leverense tem 3 jogos fora. Depois, os últimos 2, o Leverense joga os 2 em casa. É. Há um dado que é adquirido. Dos 6 jogos, jogam 3 em casa e 3 fora.
2: Sim. Bom,
0: conta pouco. Agora, começar em casa a ganhar, por exemplo, tens o exemplo do Leça. O Leça recebeu... O Vianense ganhou 4-2. Recebeu o Rebordosa, ganhou também uma bola a 0. Ganhou os 2 primeiros jogos em casa, deu logo um passo decisivo para subir. Portanto, é nos jogos em casa, normalmente,
2: se sobe
0: nestes grupos. É, quem perde em casa tem dificuldade depois de...
2: Sim,
0: porque é curto, são 6 jogos.
2: Sim,
0: quem perde um jogo em casa depois tem dificuldade em recuperar, só se for ganhar fora.
2: Sim,
0: se não for ganhar fora, é complicado.
2: Terá essa vantagem de poder recuperar... um ponto ou mais algum fora de casa. Não tem para recuperar muitos, porque os jogos também não são muitos,
0: não, são
2: nesta
0: muitos.
2: Fase final.
0: São 6 apenas, mas já faltam 4.
2: Exatamente, mas para já faltam 4 e por isso para já no domingo era importante uma vitória do Padroense que começava a respirar mais à vontade. Pois bem, então, depois o que é que temos? Temos agora
0: a jornada 3, que será disputada no dia 24 do 5. Dia 24 do 5, deixa-me fazer aqui uma espécie de semicrítica à Associação de Futebol do Porto.
2: É.
0: Domingo é a final da Taça de Portugal. Deveriam desviar o foco dos jogos para sábado, se fosse possível. Um dia antes. Mas, porque a Taça de Portugal é a festa do futebol. Não é a competição mais importante do futebol português, é o campeonato, obviamente. É. Mas sejam que adversários forem, a Taça de Portugal é o festa do futebol. E penso que as associações deveriam estar em consonância com a Federação. É uma crítica apenas, uma opinião crítica da minha parte, porque a Associação de Futebol do Porto deveria de ter essa sensibilidade.
2: Que se aceita na medida em que realmente quem gosta de futebol e quem gosta de ver...
0: Gosta sempre de ver a final da Taça, independentemente de ser ou não o clube do coração.
2: Final da Taça é
0: sempre... É festa do futebol, portanto.
2: Marca mesmo a verdadeira festa do futebol. Por isso, não é por acaso que nos arredores do Estado Municipal... Do Estado Nacional...
0: E seja que clube for.
2: Seja
0: o Porto com o Tondela, seja o Sporting com o Torreense, seja o Benfica com o Famalicão.
2: Claro.
0: É festa do futebol, portanto.
2: É festa do futebol, seja quem for.
0: E acho que aqui os jogos de serem privam pessoas que gostariam de ver a final da Taça, independentemente de ser... Eu tenho um amigo meu, Adelino, que conheço há 30 anos, que desde pequenino com o pai vai ver os jogos todos do... Ele até é benfiquista, por acaso, mas vai ver todos os jogos da Taça de Portugal, da final da Taça de Portugal.
2: Ao Estádio Nacional.
0: Vai ao Estádio Nacional, independentemente de ser o clube dele, no caso que é o Benfica, pois. Ou ser o Porto, ou o Sporting, claro. Ou o Benfica. Ou... Porquê? Porque gosta do espetáculo. E é uma festa muito bonita. É, a envolvência fora do campo. E acho que a Federação, isto, voltando ao caso da Federação, acho que as associações deveriam estar em consonância com... Porque chegamos sábado ou no domingo, basicamente, é igual.
2: Pois, olha, tu tens a felicidade de estar presente no Estádio Nacional.
0: Não, mas estou porque gosto de ver a final da taça também.
2: E não
0: escondo que também sou do Sporting.
2: Eu não vou ter assim tanta sorte que vou chegar ver a última meia hora.
0: Vais ver a parte final, mas olha que o Padroense ganhe, que tu quando chegares a casa, que o Padroense, quando chegares a casa, que seja com a vitória do Padroense.
2: No domingo passado.
0: Exatamente. Né? Pois, portanto, claro. E a próxima jornada então é no domingo às 16 horas, o Padroense será anfitrião do Baião. E no outro jogo, o Friamundo recepciona o Lourenço. Portanto, serão dois jogos, mais duas finais, Adelino.
2: É.
0: São mais duas finais.
2: É, eu temo realmente agora pelo Lourenço que poderá ter deixado fugir a possibilidade de subir à Hyundai, não é verdade? Da Associação Futebol do Porto, ainda é, não é verdade?
0: É verdade.
2: E depois, assim seja. O que é que temos agora? Vamos para ver o jogo do Sub-19, que podemos também falar um
0: bocadinho. É, o Sub-19 perderam em Lagares por uma bola a zero.
2: Lagar, sim.
0: Portanto, as coisas não correram bem ao Sub-19 do Padroense. É. Nem correram bem ao Sub-19 do Leixões. Portanto, mas só sobe um. Aqui a coisa é mais difícil. Vamos ver aqui. A nossa Bíblia de consulta. É só um pouco. E cá está. No dia 16/5, disputou-se a jornada 1. O Leixões perdeu por uma bola a zero em casa no Oscar Marques com o Friamundo. Uhum. E o Lagares ganhou ao Padroense. Portanto, jornada 2 vai ser disputada no próximo sábado. E tem o derby, Adelino.
2: Pois é, temos aqui um derby com o Padroense a receber o Leixões às 16 horas. E o Friamundo a receber também o Lagares, que venceu o Sub-19 do Padroense, não é verdade?
0: É verdade.
2: Também às 16 horas.
0: Há um dado que é curioso, é que as duas equipas da Série 1, também as duas equipas da Série 1, no caso, o Leixões e o Padroense estarão da Série 2, partiram vencedores, apesar de ser a diferença mínima, o Friamundo e o Lagares partiram à frente. Portanto, vamos ver se no sábado o Padroense, recebendo em casa o Leixões, naquele derby mítico de Matosinhos, que é um derby
2: sem dúvida.
0: Fantástico, não é? Se o Padroense consegue levar o vencido ao Leixões.
2: Mas só bom, vai ser muito difícil.
0: Não vai ser difícil, claro. Mas...
2: vai ser muito difícil, quer para o Leixões, quer para o Padroense. Claro que o Lagares...
0: Mas ainda agora...
2: O Lagares do Friamundo.
0: Agora o Friamundo vai ganhar o Matosinhos ao Leixões, portanto... Foi uma vitória importante, seguramente, para o Friamundo. Vamos aguardar.
2: Muito bem, então agora o que é que temos, Bruno?
0: Agora, Adelino, o tempo corre, são 21:56.
2: 56?
0: 56, portanto, isto o tempo
2: voou. Vamos dar os parabéns ao Lessa.
0: Vamos dar os parabéns ao Lessa, que são bem merecidos.
2: Na verdade, que é muito merecido. Para o Lessa também, que caiu no fosso do futebol, mas depois ergueu-se corajosamente até chegar novamente a atingir o terceiro escalão do futebol nacional, não é verdade?
0: É verdade, é a primeira vez que neste formato o Lessa conseguiu alcançar a Liga 3. O ano passado teve também nesta luta, não conseguiu. E há um dado curioso, é que o Lessa o ano passado passeou na primeira fase, claudicou na segunda,
2: é,
0: e este ano esteve menos bem, começou o campeonato muito mal, inclusive, teve em lugares quase descida da divisão, que isto é factual. Depois a substituição do treinador Carlos Pinto pelo Mica. O que é certo é que Mica, um ex-jogador do Padroense, um jovem de 38 anos, do Padroense, só estou eu com o Padroense. O programa é do Padroense e estou a chamar Padroense ao Lessa. Isto é a dislexia, né? Mas o Lessa conseguiu, através de Mica, um jovem de 38 anos, um treinador, conseguiu o objetivo, que é subir à Liga 3. E já agora, passito a passito, porque não, o Lessa agora almejar na Liga 3, para o ano, a subir à Liga 2. É. Porque parece-me que o Lessa tem um projeto muito interessante, né? Parece que a SAD do Lessa é um projeto muito interessante. E isso ajuda sempre, sabemos bem todos, os tempos difíceis que o Leça passou financeiramente e administrativamente.
2: É verdade, mas agora que apareça dinheiro para que o, Leça consiga a subir, então, para a próxima época, à segunda liga, não é verdade?
0: É verdade. E a segunda liga que é tão competitiva.
2: A segunda é muito competitiva. E depois lá vamos ter duas equipas no futebol nacional, não é verdade? O Leça e o Padroense.
0: O Leça e o Leixões,
2: não é claro.
0: Não, para já um na Liga 3, outro na Liga 2. E já agora que falamos do Leça, parabéns ao Leça, que é uma grande instituição, já foi 4 vezes primeiro visionário, já esteve na segunda Liga algumas vezes, já passaram pelo Leça grandes nomes do futebol português, e quando falo de grandes nomes, foram mesmo grandes nomes do futebol português. E a terra de Vítor Bahia e Domingos Paciência, já lá jogaram Ricardo Carvalho, Sérgio Conceição, o Constantino, o Tino Bala,
2: grande jogador
0: Constantino, que eu tive o privilégio de o entrevistar para o Jornal de Matosinhos, uma pessoa muito, muito simpática, um homem humilde e um goleador como poucos, marcava golos como
2: muito,
0: poucos.
2: Muito, muito bom jogador.
0: É funcionário da Matosinhos Sport.
2: Grande goleiro, como diz o brasileiro.
0: Ele é angolano, penso que ele é angolano. O Constantino veio de Angola para Portugal. O Constantino é sobrinho de uma grande referência do futebol do Porto, fiquei a saber na entrevista que ele fez, que é o Seninho.
2: Ai, Seninho.
0: Ele é sobrinho do Seninho.
2: Ah, é?
0: É sobrinho do falecido Seninho, que já morreu.
2: Aprendemos todos os dias.
0: É verdade, andamos sempre a aprender.
2: Muito bem.
0: É verdade.
2: Jornal, estamos praticamente no final de...
0: Está na hora a pita.
2: Muito bem, então, porque estamos na reta final do nosso programa, vamos agradecer a todos aqueles que estiveram connosco aqui no programa Padroense Sempre em Crescimento, na sua rádio Matosinhos Online, já sabe, uma rádio com alma. E vamos ficar então com esta nota final, de maneira a desejar boa sorte também ao Padroense e não só, porque o campeonato ainda não chegou. Boa, muito bem, olha. Pois bem. Vamos então finalizar então com a nossa despedida e, bom, eu vou começar, o jornal tem a oportunidade de o fazer logo a seguir, por isso, meus queridos amigos, deixem-me lembrar que foi mais um prazer enorme poder estar consigo desse lado, porque desse lado estiveram os vossos dois amigos, agora somos três, não é?
0: Agora somos três e se contarmos com o Vasco, somos quatro.
2: É isso, é verdade, com quatro. Quatro amigos na área do desporto aqui, andar sempre para a frente. E que levamos até junto de todos que estiveram na sintonia da Rádio Matosinhos, o programa Padroense Sempre em Crescimento, com informações, notícias do Padroense Futebol Clube. Futebol Padroense Sempre. Obrigado pela vossa companhia, onde quer que você esteja, está sempre bem sintonizado com a Rádio Matosinhos. Obrigado a todos os ouvintes que se manifestaram contentes e por estarem connosco e com a Rádio Matosinhos, uma rádio com alma. Um grande abraço para todos os ouvintes que em Matosinhos, no país e pelo mundo, vão ouvindo esta vossa rádio que foi criada para vos servir. Bem, vamos nos despedir com amizade. Voltaremos na próxima semana com mais um programa, Padroense Sempre em Crescimento. À mesma hora, para ficar sempre na vossa companhia. Beijinhos para todos, uma boa semana e muita saúde. Um grande abraço para todos. Jornal, a palavra é tua.
0: Cabe a mim despedir, Adelino, para dizer aos ouvintes que é um prazer estar com eles, é também um prazer estar contigo. Foi mais uma noite de terça-feira e falarmos do crescimento de um grande clube que é o Padroense e que no domingo, Adelino, que na minha ausência, mas com a tua presença...
2: Vais-me fazer muita falta, Jornal.
0: Mas outros valores se levantam, outros valores se levantam. E vou estar com a família, essencialmente.
2: É verdade. Mas eu vou-te dar conta do resultado.
0: Ah, pronto. Isso é certo.
2: Ah, seguramente. Ah, mas tu estás no Estado Nacional.
0: Mas estou...
2: Oh, que chatinho.
0: Mas estou...
2: Estás operacional?
0: Estou operacional.
2: Com aquele barulho todo?
0: Não, o telefone treme.
2: Treme?
0: Treme.
2: É tão bom.
0: Não, olha,
2: eu vou operacional,
0: obviamente, espero pelas boas notícias, principalmente. E é um prazer estar convosco mais uma vez.
2: Se não, olha, faço como ao António. Quando perde, não está para ninguém.
0: Fica triste.
2: Fica triste.
0: Fica triste.
2: Eu não
0: mas já me conhece um pouco, eu sou de menos tristezas que o futebol.
2: É, o futebol não é tudo na vida. Há tanta coisa bem melhor que o futebol.
0: O futebol, como dizia Arrigo Sacchi, só para culminar, é a coisa mais importante das coisas menos importantes. Foi uma frase de Arrigo Sacchi, que é um grande treinador de futebol italiano, que cai como uma luva a isto mesmo. O futebol é uma diversão e quem entender o futebol como uma guerra, e são tantos os que o entendem, que...
2: É de lamentar. É uma pena, uma lástima, que assim seja.
0: Uma lástima.
2: Muito bem, vamos então para o hino.
0: Boa noite e vamos ao hino.
2: Vamos lá.

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